0: Boa noite, Uberlândia! Faz barulho aí, Uberlândia, que eu quero ouvir!
1: Que coisa linda, galera!

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0: hoje, completando mais um ano de vida. Alô, Lúcia, tudo bem, minha amiga? Que Deus te abençoe, Lúcia, tá bom? Que tudo de bom aconteça pra tua vida. É o meu desejo sincero, tá bom? É o meu desejo sincero pra você nesse dia, que você tenha muitas alegrias na tua vida, que tudo de bom aconteça pra você nesse dia abençoado, tá bom, minha amiga?
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0: Manda aqui um abração também aí pros amigos que estão ligadinho com a gente na sintonia, na região do Caminhão Saad, Jardim Ivone, Manuel Padial, os nossos amigos aí que sempre estão ouvindo a gente, muito obrigado pela audiência, tá bom? Alô, meu amigo Adão das Bebidas, bom dia, Adão, bom dia pra ele, bom dia pra esposa, bom dia pra todas as famílias nessa região aí, tá bom? Bom dia também aí pros amigos que ouvem a gente, que estão aí ligadinho com a gente, curtindo a programação, na Gui Vilela, aquele abraço, Planalto, IP2, IP1, Jardim Botânico, aquele abração pra vocês aí, muito obrigado pela audiência, pela sintonia, por estarem aí juntinho com a gente, nessa manhã abençoada, coisa boa demais, né, gente? Tamo vivo, então vamos agradecer a Deus pela vida, agradeça a Deus porque Deus é bom o tempo todo e tá te dando tudo de bom nesse dia, está te permitindo estar aí, né? Vamos trazendo aí, então, uma lenha Aladim. Essa moda aqui era do João Mineiro e Marciano, regravada aí por Aranha, Alain Aladim. Segura o modão, meu desespero.

modão bom demais, Alan e Aladim cantando pra você aqui na manhã, né? Da sua 91.5. Bom dia, bom dia, bom dia, meus amigos e minhas amigas que estão sintonizando em todos os lugares, curtindo aqui o som da 91. A gente agradece a sua audiência, agradece o carinho do rádio ligado na gente. Muito bom dia também pro meu amigo Beto Silva, que sempre ouve a gente, a Sara, bom dia. Bom dia também, o Beto tá lá no São João, né? A Sara.

0: no caso a esposa dele, tá junto com ele lá, e também os amigos lá do bairro da Granja estão ouvindo, né? A mãe do meu amigo Beto Silva, bom dia para ela, bom dia para minha amiga Neia do bairro da Granja também, a Gladys, pessoal que sempre acompanha também o nosso programa, muito bom dia pro meu amigo Hélio Pelufo. É, o Hélio mandou um recado no sábado, e eu não lembrei. Ele tava indo para Rio Brilhante, eu não via. Tanta gente mandando recado o tempo todo aqui, e eu acabei não vendo. Então eu peço desculpas aí, tá bom? Peço desculpas aí, tá bom? Porque. Agora sim, deu um probleminha aqui, mas agora deu certo. Eu não consegui ver ele na hora, por isso eu não lembrei, tá bom? Mas agora eu tô lembrando. Um abraço também aqui, deixa eu ver pro meu amigo Maicon. Alô, Maicon, bom dia, meu querido amigo. Maicon do Jardim dos Estados, bom dia pro meu amigo Claudeir, tá na sintonia. Alô, Claudeir, bom dia, meu irmão.
1: Bom dia, meu amigo Alexandre, beleza?
0: Tudo bem, meu querido?
1: Toca uma música bem boa do Amadão aí pra nós ouvir.
0: Amado Batista.
1: Eita, obrigado, porra, bom dia.
0: Bom dia, o Claudeir, ontem eu passei lá por frente da casa dele lá, né? Lá no Jamil Saldanha Derzi, tava ele, o Lucas lá, um abraço pra todo mundo lá. Obrigado pela audiência. Meu amigo Márcio, tá ligadinho também no Jardim dos Estados, aquele abraço. Anderson Quintana, tá na sintonia também. Aquele abraço, obrigado pela audiência. Gente, é o seguinte, olha, mandaram um recadinho pra mim aqui. Vamos tá falando aí, então, o recado do nosso amigo aí que pediu. Deixa eu ver um pouquinho. Cidadão aqui lá da região do São João acabou de mandar um recado pra nós aqui. Deixa eu dar uma olhadinha aqui. Deixa eu ver aqui um pouquinho, cadê o... um abraço pro Márcio, tá ligadinho com a gente na sintonia, né? Lá na região do São João, os pais de alunos lá da região do São João. Bom dia, Leixo, vou te passar uma situação. Sempre vejo os alunos do município, né? Onde esses alunos esperam o ônibus escolar da prefeitura, na rua Montevidéu, na Vila São João. É mais de 7 horas da manhã já em Ponta Porã e o ônibus escolar ainda não passou até agora. Isso não é uma vez ou outra. Sempre essa rotina, o ônibus passando atrasado. E outra, pensa no ônibus sucateado. Por isso que isso porque o contrato desses ônibus é milhões, segundo o que ele está falando aqui, esse cidadão aqui. Muito bem, tá trazendo também aqui. E outra, as crianças estão com os responsáveis, no caso os pais. Esses pais parecem estar prontos para ir trabalhar. E lógico, sempre estão chegando atrasados nos seus trabalhos, porque o ônibus também atrasa para levar os seus filhos. Então fica a dica aí. O João, o nome dele, né? João, isso, um abraço pro João, pessoal do São João, o João do São João, né? Um abração aí, né? Ligadinho com a gente, meu amigo João, e todo o pessoal aí, tá bom, gente? Então, olha, isso aí é um negócio que o pessoal que é responsável pelos ônibus tem que estar dando uma olhada, né? Tem que dar uma avaliada, até porque não pode, né, gente? O ônibus, os alunos têm horário para chegar na escola e... Vamos falar dos alunos, não vou nem lembrar dos pais, que os pais também têm horário para chegar no trabalho, mas têm a responsabilidade pelos filhos. E se o ônibus atrasa, os pais também acabam atrasando, né? E as crianças também atrasam na escola, né, gente? Então, fica a dica aí pro pessoal que é responsável pela parte do transporte para estar cuidando desse tipo de coisa, né? Esse tipo de horário, porque o horário... Na escola é importante, né? A escola tem hora para começar e hora para terminar. É importante que chegue pelo menos ali uns 10 minutos antes ou chegue na hora, pelo menos, né? Agora, se passou da hora de entrar na escola e o ônibus nem passou para pegar os alunos, aí fica complicado. Bom dia para você que tá aí junto com a gente, curtindo a programação, os amigos todos aí. Bom dia pro meu amigo também que tá ligadinho com a gente, curtindo aqui a 91, meu amigo William. Alô, William, bom dia. Bom dia pro Sebaldo, bom dia pra Cleide Borges.
2: Bom dia, Alex, eu quero ouvir uma música do Amado Batista. E um bom dia pra você, tá?
0: Fique bom com Deus. Dia, Cleide Borges. Bom dia, meu amigo Márcio. Bom início de semana pra você também, meu querido. Mandou aqui um oi aqui. Bom dia também pro meu amigo William, lá no Móveis Planejado. Tá ouvindo a gente, tá curtindo aqui a programação. É, tá ouvindo aí, tá no centro de Ponta Porã, curtindo aqui o nosso som, né? Na verdade, ele tá ouvindo no rádio do carro. Bom dia, meu amigo William, os amigos do Maria Vitória. O William vai levar a criançada dele no colégio e tá sempre ouvindo o programa. Muito obrigado mesmo pela sintonia de vocês aí, tá bom? De toda a tua família. Vamos trazendo mais, gente, vamos trazendo mais música pra você que tá aí curtindo o som da 91.5. Chega pra cá ele, o mais amado do povo. Alô, Claudeir, tá na sintonia. Alô, minha amiga Cleide Borges, meu amigo Sebaldo, bom dia. Bom dia, dona Roseli, bom dia, Gislaine. Bom dia, meu amigo Robson, ligadinho com a gente, Robson Leiteiro. Agora o Robson vai pro IBGE, né? É isso? Tá com um serviço mais tranquilo. Ah, coisa boa, só vai ficar nas pesquisas agora. Bom dia, vamos trazendo mais. Pra você que tá curtindo a gente aí, hoje é segunda-feira, hein, gente? É mais uma semana começando. Hoy es lunes, aqui em Pedro Juan se habla lunes, sim. 8h26, aqui no Paraguai, 7h26, em Ponta Porã. Será que o ônibus escolar já veio?

falta no meu coração. 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Ei, vamos que vamos, gente. Bom dia. Bom dia, bom dia pra todo mundo que tá ligado. Alô, tio Geraldo Aleixo, bom dia. Bom dia pra Camila, tá ouvindo a gente? Bom dia, Camila. Bom dia. Bom dia, bom dia também aí pro Maicon, né? Nosso amigo taxista. Bom dia, João Ramão, também tá ligado com a gente. Alô, João Ramão. Bom dia, obrigado pela audiência, hein? Por estar aí curtindo a programação, muito obrigado mesmo pela sintonia. Todo o pessoal que ouve a gente pela manhã, a gente agradece de coração a audiência de cada um de vocês aí, hein? Começando essa manhã abençoada, cheia de coisa boa para todo mundo, né? Essa semana que a gente tem certeza, eu tenho certeza, eu acredito que vai ser ótimo. E você acredita também? Então coloque na tua cabeça que já deu tudo certo.

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Eita, eu deixei o meu Goiás. Gente, 8h45, hein, gente? 8h45 aqui na manhã maravilhosa, hein? Vamos lá no WhatsApp, deixa eu ver quem tá mandando recado pra nós aqui. Um abraço pra minha amiga, tá na sintonia, curtindo a gente. Bom dia, bom dia. Deixa eu ver aqui um pouquinho a minha amiga Camila. Bom dia, Camila. Tá ouvindo a gente? Tem mais gente ouvindo? Tem aqui. Bom dia também pro Márcio. Já mandei alô pro Márcio. Bom dia pra Luciana, pro Carlito, pro Geraldo, pra Cecília, pro meu amigo Carlos Aníbal Fernandes. Aquele abraço. Bom dia pra todo mundo aí que tá ligadinho com a gente. Olha, a gente tem um recadinho aqui também do Yuri Samuel. Alô, Yuri. Bom dia. Olha, foi perdida uma carteira de cor marrom contendo todos os documentos pessoais, tá? O nome do cidadão que perdeu o documento é Yuri Samuel Gonçalves Silva. Foi perdida entre o supermercado ABV ali e também a Receita Federal. Caso você tenha encontrado, entrar em contato pelo telefone 69-993-34-3253, tá bom? Entre em contato com ele, que ele vai estar. Ele tá precisando muito do documento dele, né? E aí você fala com ele lá, tá bom? Você que encontrou, por favor, dá uma mão aí. Um abração pra Jussi, tá ligado? Alô, Jussi, tudo bem? A Jussi tá ligadinha com a gente, a Jussi pediu mensagem ao vivo também. A Lucivane tá na sintonia também. Alô, Lucivane, bom dia. Obrigado pela audiência, Lucivane. Deixa eu ver quem mais tá ouvindo a gente também, curtindo a programação. A Cláudia Maelli. Alô, Cláudia, ela também pediu mensagem ao vivo pra nós aí. E um abraço pro meu amigo Zildo. Alô, Zildo. Ei, Zildo, bom dia. Bom dia pro Elias também, ligado com a gente na Daron. Bom dia pra Flavinha, pro Clóvis, lá no Camel Saad, ligado com a gente, todo o pessoal aí. Muito obrigado pela audiência de vocês aí, tá bom, gente? Vamos trazendo mais músicas, vamos trazendo mais sucesso pra todo mundo que tá aí curtindo o som da 91.5, curtindo, pedir pra mim o Panda. Panda? Quem? Ah, o Panda é o cantor novo agora, né? É, o cantor novo, sertanejo novo lá. Vamos ver se eu encontro o Panda aqui. Pedir uma música dele, vamos ver se eu acho aqui. Se nós achamos, nós manda agora a música do Panda. Panda é porque ele é grandão, né? Ele parece um panda. É. Vamos lá então, trazendo pra você que tá aí junto com a gente. Segura o Panda aí, olha. Eu te seguro, o nome da música.

0: firme, hein?
1: É um panda cantando pra você, eu te seguro. É, música linda aí, pra você ligado com a gente na sintonia. Canta bem o panda, hein? O panda é do... parece o... como é que é o... o Bruno Marrone, é, gente, vamos trazendo mais pra você que tá ligado com a gente. Essa aqui é do Rick Renner, gente, um modão bom demais pra você que tá curtindo a gente, mais um dia sem você. Bom dia, bom dia. Hoje é lunes, segunda-feira.

amor da minha vida, hein? Mais um dia aí sem você, aí fica complicado, hein? Bom dia, gente linda, que coisa boa, hein? Faltando 6 minutos para as 9 da manhã, vamos ouvir o Durval e Davi, Mistério, música gravada em 1989, aqui a gente recorda os modão, aquelas que mexe com o coração da gente, né? Bom dia, Samir, na joia do lar. Bom dia, bom dia. Tamo junto aqui na Cerro Corá.

0: É a música bonita, né, gente? A música que mexe com o coração da gente, o sucesso que o povo gosta, né? O povo gosta de recordar. Quem não gosta de recordar bons momentos da vida? E esses momentos a gente recorda aqui no nosso programa toda manhã, né, gente? Muito bom dia pra você que tá do outro lado do radinho, sintonizando aqui a programação. Meu amigo Samir, bom dia, Samir! Joia, joia! Como é que você tá, meu querido? Você tá bem, Samir? Cadê o Samir? Fala aí, meu irmão.
1: Bom dia, bom dia.
0: Ótima
1: boa
0: semana.
1: Todos, muita paz, saúde. Estamos em Aleixo, mais uma vez, agradecendo a Deus por mais um dia, mais uma semana e muita paz e saúde para todos aí. 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Tchau, tchau.
0: Valeu, Samir. Bom dia pra você, meu querido. Um ótimo dia pra todo o pessoal aí ligado com a gente, curtindo aí na Joia do Lar. Quero lembrar você também que tá ligado com a gente na sintonia. Quero mandar aqui um abraço especial aos amigos que estão ouvindo a gente na Exata. 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Aquele abraço. Muito obrigado pela audiência de todos aí que sempre estão curtindo aqui o nosso programa, hein, gente? A todos vocês, muito obrigado pela audiência, pela sintonia de cada um, tá bom? A cada um que está ligadinho com a gente, muito obrigado pela audiência de vocês. Eu quero agradecer, quero mandar aqui um abração, deixa eu ver aqui um pouquinho, os amigos que estão ouvindo aqui a programação da 91.5, curtindo aí o nosso som, aquele abraço a todos vocês aí que nos acompanham na rede social, né? A todo mundo que estão ligados com a gente no Instagram, no TikTok. O TikTok tá subindo, gente. Olha, eu abri esses dias, né? E já tá bombando lá o TikTok. O pessoal tá todo mundo ligado no TikTok também, né? 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A todos que estão junto com a gente. E se você quer fazer parte também do nosso clube de anunciante, aqui na Serro Corá, eu estou pela manhã no nosso programa sertanejo e você pode estar chamando no WhatsApp 67992288077 e nós vamos até a sua empresa, tá bom, gente? E aí a gente, além das propagandas, nós também temos a rede social, vamos estar junto com você. Tá bom, gente? Beleza, obrigado a todos, fiquem com Deus, vamos que vamos, aqui na Serro Corá, vem aí mais um amigão para comandar a festa com você, tá bom, gente? Bom dia, bom dia!
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4: Las 9:03.
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Alô, alô, você, meu amigo. Alô, alô, você, minha amiga. Alô, você que está aí com a gente. Eu estava vendo, nós estávamos meio pensando aqui o que está acontecendo, né? Tava vozes para todo lado, né? O YouTube está ligado aqui. Pois é, galera, hoje, segunda-feira, dia 22 de junho do ano de 2026, 11 horas e 3 minutos em Ponta Porã, 12 horas e 3 minutos em Pedro Juan Cavaleiro. Para você que está começando mais uma semana juntinho com a gente, o nosso carinho, o nosso abraço e o nosso muitíssimo obrigado mesmo pela sua audiência. Sim.

0: Leite é um Prado, sou eu. E nós estamos começando dizendo para você que nesse momento aqui nos estúdios do Ponta Porã Informa, nos altos do estádio Aral Moreira, 23 graus. A mínima na madrugada de hoje, pô, chegou, não pode ser isso aqui, 8 graus de madrugada, será que foi mesmo? Olha, e a máxima vai ser de 25. Aí amanhã o bicho começa a pegar aqui na fronteira. Teremos mínima de 4, máxima de 12. Hoje tem 48% de possibilidade de chuva. A chuva já está se formando ali fora, já estão se juntando já, igual uma loca, né? E quarta-feira teremos mínima de 4, máxima 17, sem possibilidade de chuva. Então, começa a nossa semana.
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0: Alô, alô, Dora Nunes, tudo bem com você, esposinha?
2: Bom dia, Tião, comigo tá tudo ótimo, que ainda não tá tão frio. Você sabe que depois que a gente chega a uma certa idade, tudo dói no frio.
0: É verdade.
2: Dói o joelho, dói as costas. Aí você sabe que inverno não quer tomar banho, né? Mas nossa, precisa tomar banho. Por exemplo, aqui em casa, eu fico cuidando da toalha.
0: É verdade.
2: Né? Se a toalha tá molhada, é sinal que toma banho. Se não tá molhada, não dorme sem tomar banho. Aqui em casa tem regras.
0: É verdade.
2: Não é verdade, Tião?
0: É verdade.
2: É verdade, gente.
0: O povo é mal com os velhos em casa.
2: E aí na sua casa tem regras também, né? É isso mesmo. Obrigada a você que está assistindo aí o nosso programa. Mais uma semana iniciando, né? Com muita fé em Deus. Obrigada a você que assiste a gente pelo Facebook, pelo YouTube. Daqui a pouquinho estaremos também no Instagram, né, Tião? Podcast Tião e Dora, você acessa o nosso Instagram. E obrigada a você que está ouvindo a gente pelas ondas da nossa querida Rádio Serro Corá 91.5.
0: Muito bem, eu já falo para você do nosso site de notícias, o pontaporainforma.com.br, já está na sua tela, já está trazendo aqui que França e Argentina podem garantir vaga hoje. Confira os jogos da Copa. Com apoio dos Estados Unidos, operação apreende 4 caminhões com cocaína em Mato Grosso do Sul. Semana Mundial da Alergia alerta para prevenção e diagnóstico. Vorcaro procura novo advogado visando terceira proposta de delação. E qualidade de vida. Treinão em Três Lagoas incentivou a população à corrida dos poderes. No caderno Ponta Porã, Sanesu informando a falta d'água no aeroporto e granja, as ofertas do supermercado Sol, os aniversariantes de hoje com Dora Nunes. Em julho tem o Arraiá na Vila La Síria. Em Ponta, eu achei interessante isso aqui. Onde que é essa Vila La Síria? Em algum lugar da cidade, né? PTIM, Ponta Porã deixou de pedir passagem e começou a abrir caminho. Temos que Câmara realiza a 20ª sessão ordinária com projetos e expedientes do Executivo. Podcast Tião e Dora durante a semana tem visita de Lula na fronteira, música e lançamento de livro. E Gelson Bernabé solicita parque infantil para o Jardim Marambaia. São os destaques para você. Aqui no nosso programa já está aí, ó, você está vendo a lateral dessa linda moça que a gente viu quase nascer e crescer, né, e ficar linda, quase advogada, agora uma empresária de sucesso, né? Você viu só? Essa menina é uma máquina, né? Como diz os amigos, né? Parabéns à Ana Carla, nós vamos estar falando com a Ana Carla, adora principalmente negócio de moda, é mulher, né? Então a Ana Carla é o que faz...
2: Ana Carla é a perdição.
0: Da mulherada, ela faz aquelas lives dela lá, o povo, o que você está fazendo? Estou aqui assistindo a live.
2: O Tião, o que você está fazendo aí? Não estou assistindo a live aqui da Maria Floreia, o Tião já sabe.
0: Então é a nossa convidada de hoje para bater um papo aqui no primeiro momento. No segundo momento vai estar presente aqui o nosso amigo Paulo Roberto Silva, ele é superintendente do INCRA e vai estar falando a respeito da visita do presidente Lula à nossa fronteira na próxima quinta-feira, tá bom? Então nós vamos para o intervalo comercial do rádio, que é o intervalo que paga as continhas, e já estaremos de volta. Eu sou o Tião Prado, agradeço a sua audiência e volto já, beleza?
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4: Fala galera de Ponta Porã, Thiaguinho aqui, passando para mandar um abraço para todos vocês que vão participar da Feijoada Solidária, a 4ª edição.

0: Parabéns a todos os envolvidos, que seja um momento de alegria, de descontração, que seja de muita arrecadação para todas as famílias que precisam de ajuda aí em Ponta Porã, na nossa fronteira. Então, um abraço para todos vocês, curtam bastante a festa aí e ajudem, ajudem.
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Muito bem, estamos de volta, hora certinha para você, agora 11 horas e 13, 12, 13 no Paraguai. 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
1: 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Quero mandar um abraço para o José Antônio, ele está mandando bom dia, vai Corinthians! José Antônio é super corintiano, ele sempre está participando do programa. Um abraço também para minha amiga,

0: super corintiano, ele sempre está participando do programa. Um abraço também para minha amiga, né, a Elda Corbari. O que será que a Elda está assistindo o programa hoje, né? O que será? Um beijo aí para a Elda, pessoal ali da loja Maria Flor, porque hoje a Carla, ela colocou bom dia com uma chuvinha, é. Vamos se preparar, hein, Tereza?
1: Vem aí.
0: Ela faz
1: leva as mulheres para o mau caminho.
0: É. Manuel, e a Gladys Escobar Martinez está mandando, pode mandar o seu recadinho, assim como o Ernesto Ricciardi Neto, nosso amigo Ernesto, que vende umas pocãs deliciosas ali pertinho do Parque dos Ervais, né, Tião? Ele deixou o recadinho. Bom dia também ao nosso futuro deputado estadual, o Hélio Pelufo Filho. É,
1: parabéns. O Ernesto é até quente, hein? Toda vez que ele apoia, dá certo. Olha só, o Jornal de Notícias do nosso amigo João Natalício já está circulando do final de semana aí, né? Traz que a prefeitura entregou aí 26 mil peças de agasalho para alunos e famílias em vulnerabilidade. Câmara recebe vice-governador Barbosinha. Traz também que Shopping Western Garden aposta em novos empreendedores e nova campanha Cressol destaca ciclos do agro e resultados que vai além. Beleza? Aquele abraço, seu João, Dona Isolina. Aquele abraço para Ana Carla, que está aqui com a gente. Ah, tudo bem com você, Ana Carla? Tudo prazer bem. Receber a jovem Ana Carla aqui no programa.
2: Obrigada pelo convite, eu estou muito feliz de estar aqui com vocês.
1: Muito bem. E aí, a Ana Carla, que quase foi uma advogada, e aí resolveu mudar de vida e ser uma empresária, e virou uma empresária de sucesso. Conta essa história para a gente, Ana Carla, por favor.
2: Então, sou da loja Maria Flor, tenho a loja junto com a minha mãe, a Elda, e foi do nada, a gente nem imaginava que a gente ia estar nesse ramo. Fiz faculdade de Direito, não terminei, mas assim, comecei a faculdade, mas não era o que eu queria. Eu sempre gostei dessa parte da moda, dessa parte, também sempre fui muito comunicativa, então acho que a parte de vendas me encanta muito. E aí surgiu a loja do nada em 2022. Vai fazer agora, julho, primeiro de julho.
1: Olha, aniversário.
2: Foi primeiro de julho, a gente assumiu a loja. Pra quem não sabe, a Maria Flor já existia, tinha uma outra dona. E aí surgiu a oportunidade de a gente comprar a loja. E aí minha mãe sabe que eu sempre gostei, né? E a mãe, minha mãe sempre vivendo o meu sonho. Ela falou, você quer? Vamos. Eu falei, então vamos. Mas assim, a gente nem sabia se ia dar certo, mas graças a Deus tá sendo maravilhoso e tá dando muito certo.
0: É legal, né, que você... a gente vê muitas pessoas que mudam de profissão, né? Graças a Deus você teve a oportunidade de você mudar antes de você iniciar a profissão. Dias atrás eu coloquei uma matéria, uma advogada super de sucesso lá em São Paulo, na correria. Aí o médico, ela passou mal, o médico falou assim, olha, ou você troca de profissão ou você vai morrer. E aí ela resolveu, hoje ela faz bolo. E faz sucesso, gente. O bolo dela diz que é maravilhoso. Então, ela passou de uma profissão para outra, né? E, graças a Deus, você teve a chance de mudar antes, né? E como que é, assim, a vida de empresária aqui na nossa fronteira? Você tão jovem, assim.
2: A gente tem que se reinventar todos os dias, né? Mas, nossa, eu amo o que eu faço. Não tenho dificuldade de ficar... Eu fico o dia inteiro na loja. Eu abro a loja 8h30 e eu fecho a loja 6h. Horário de almoço, inclusive, a loja está aberta. Minha mãe está lá. Fico o horário de almoço lá na loja. Então, meu dia inteiro é na loja. E para mim, não é sacrifício nenhum. Para mim, eu gosto de estar lá. Se precisa, a gente faz live, eu fico até 11 horas da noite, sem problema nenhum. É muito bom. E vem dando muito certo, a gente vem ganhando um reconhecimento, principalmente nesse ano, tá sendo incrível.
0: E você comentou que agora já vai ser aniversário da Maria Flor, né? Que dia que é? Tem alguma coisa aí programada pra gente?
2: Ó, o que a gente tem programado, já que eu posso adiantar pra vocês, a gente vai fazer... já vou fazer propaganda.
0: Sim.
2: 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O frio vai estar aí, então vai ser uma oportunidade pra garantir os looks de inverno, os casacos, vai ser bem legal.
0: A gente sabe ali que a loja sempre...

0: Sempre observo que trabalha com acessórios, moda feminina, né? E eu lembro que tinha alguma coisa masculina. Você deixou o masculino de lado, Ana?
1: Deixei, não deu. Não deu
0: Homem não é
1: certo.
0: bom consumidor, não.
1: Não deu certo. Na verdade, eu comecei a trabalhar com masculino a pedido das esposas, das minhas clientes.
0: Sim.
1: Aí, Ana traz para eu comprar para o meu marido. Eu trouxe. Gente, aí eu falava, Fulana, ó, você pediu para o seu marido. Ah, eu vou gastar comigo, eu não vou gastar com ele, não.
0: Ele que se quiser.
1: E é diferente. O público masculino é totalmente diferente do da mulher. Tudo a gente estuda, né? A mulher, eu preciso só gerar o desejo. 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
2: Você falou aí a respeito da. 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
0: uma vez,
1: Você saiu já esfarelada?
0: já, eu fui para Mumbai, tinha uma calça, gente, e a minha, durou, vixe, durou acho que uns 4, 5 anos. Uma calça preta, eu amava ela, o corte dela. E aí foi aquele negócio, ficou ali, né, no verão, tá, e chegou o inverno. Aí fomos para Mumbai, eu, claro,
1: Faceira.
0: 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Pois, quando nós chegamos para fazer uma visita lá numa construtora, acho que
2: Consultora.
0: foi, né, Tião? Na hora que o Tião desceu, que eu desci, eu senti, esfarelou toda a minha calça. Aí eu falei pro Tião, desce, porque eu vou ficar no carro. E ela esfarelou todinha.
1: É, ele resseca, né? Não adianta.
0: Dizem que você tem que estar...
2: O Tião morria de rir. Você sabe que, pegando pro meu lado aqui, por exemplo, quando a gente era moleque, a gente comprava as bolas de capotão, né? 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
2: Tinha que hidratar um sebo aí e passar.
0: Assim, ele falou exatamente isso, você tinha que ter passado um sebo nessa calça.
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0: E tem, né? Sim. Geralmente as pessoas
1: quando
0: até...
1: Quando as clientes compram as peças, já falo, não guarda dobrada, primeiro, não deixa o couro com o couro, se quiser guardar dobrada, coloca um papel seda no meio, sabe, mas não deixa o contato, 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que hidratar, não, mas hidratar lá duas vezes no ano.
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1: No calor você pega, vai durar passa mais, creme Nivea, pega, passa na sua peça.
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0: 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E se você, muitas vezes as pessoas falam, nossa, a roupa é cara. Eu acho assim, você comprando peças clássicas, e aí você pega lá, que você pagou, vamos colocar R$1.000 num casaco clássico. 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
0: Sim, mas você quer modinha, vai lá.
1: 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Dependendo do seu cuidado com a peça, sabe? 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
0: 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Só que assim, a meninada aí, pode ir na loja.
1: Claro.
0: Porque assim, gente, não é que você vai encontrar roupa de velha, não. Entendeu? Você não vai encontrar.
1: Não.
0: Esses dias eu tava assistindo uma mulher que eu sigo, ela tem 60 anos. E aí ela se vestiu como a velhinha de 60 anos se vestiria. Né, aquele vestido todo floridinho, aquele chinelo.
1: Eu amo ela.
0: Aí depois ela colocou uma calça jeans, uma baby look, um tênisinho. Quer dizer, gente, ficou maravilhosa. 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
0: 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Você vai usar aquela peça. Isso que é importante ali na loja, né?
1: Quando eu falo modinha, é tipo estilo Shein. Muitas meninas gostam, assim, sabe? Igual...
0: aquele vestido de piriguete,
1: assim, hoje eu tô, tipo, calça cargo. Não tô vestida igual velha.
0: Você encontra várias opções, né? E com o passar do tempo, o seu gosto, assim, a gente vai ficando um pouco mais... refinado no gosto, né?
1: E você vai priorizando exatamente isso, a qualidade, a durabilidade, do que, por exemplo, pagar, vamos dar um exemplo, R$100 numa peça e pagar R$400 em uma que você vai usar muitas outras vezes, que vai durar.
0: E que cai bem no seu corpo, principalmente.
1: Outra coisa é o caimento da peça.
2: Você vê, vocês falando aí, não querendo interrompê-los, mas já falando da importância da roupa boa, por exemplo, eu voltei a usar as minhas camisas sociais que eu usava quando eu era vereador em 98. Por quê? Porque eu estava com 100 quilos, né? Até eu ia juntar elas para dar. Aí a preguiça de arrumar.
0: Tava tão perfeitinha.
2: Aí comecei a ver agora ali as minhas camisas, as camisas novas que eu comprei, que já era GG, elas estão encostadas ali. Eu passei a usar aquelas M antigas, né? Então a qualidade da roupa
0: é importante.
2: Né?
0: Então, vamos dar um abraço aqui, Sirley Rios. está acompanhando a gente diretamente ali do bairro do distrito de Sangapuitã. Um abraço aí, pessoal de Sangapuitã. Nosso sobrinho, exímio cozinheiro. Pena que o tio não puxou o sobrinho, né? O Adilson Levorato Prado, lá em Bauru.
2: Cozinheira, por falar em cozinhar, Adilson, olha, eu mostrei para você ontem, adora cozinhando, né? Adora, geralmente eu passo mal, né? Mas eu mostrei os remédios que eu tomo, ontem ela passou mal.
0: Eu passei mal,
2: passou
0: gente.
2: Passou mal com a
0: comida. Eu passei mal com o meu próprio veneno.
2: Pelo amor de Deus.
0: É, fazer o quê, né? Viu como eu não sirvo para cozinhar, não nasci para isso. A Yasmin de Souza Ortiz Almeida, deixa um recadinho, eu amo essa loja. A Léa Oliveira participando, o Joãozinho Langer também mandando bom dia. É o Nicolas de Paula, é isso, né?
1: Uhum,
0: ela é mais. Ai, ó, é o responsável pela loirice da Lona. A Maria Vilma Oliveira, bom dia, ótima segunda-feira a todos. A Sara Lopes também assistindo a gente e participando. Ana, você falou sobre as lives, da importância, né? As pessoas, depois da pandemia, elas adquiriram esse costume de comer em casa, de ficar em casa e de comprar em casa, né? E quando você faz as lives, eu reparei que você falou assim, muitas vezes as mulheres, você mostra algo e ela não tá precisando naquele momento, mas ela já vê, eu mesma sou responsável. Eu tô com um vestidinho ali que eu não usei.
1: Ai, o de paetê,
0: lindo, porque quando a Ana mostrou, tava num preço incrível, eu falei, gente, eu não vou perder, tá lá, porque...
1: Bora, você vai usar.
0: Vou usar, vai a ocasião. E aí, como que você escolhe essas peças que vão para a live?
1: Então, a loja física, hoje a gente enfrenta a nossa maior
0: concorrência
1: é o site, né? Uhum. É muito fácil você comprar de site e chegar no conforto da sua casa.
0: É verdade.
1: E também você não experimenta. Então, a gente tem que criar as nossas táticas de trazer a cliente até a loja. É igual, a live é uma delas. A live, você compra de mim na live, mas... A minha maior intenção, eu revelando
2: o segredo.
1: A minha maior intenção é você retirar na live. Uhum. Porque daí você acaba dando uma olhada também em alguma coisa lá. Mas claro que comprando na live também, você adquire peças assim, com descontos absurdos. Sim. Às vezes, que minha mãe às vezes quer me matar.
0: Porque a Elda é do financeiro, né? Então...
1: Minha mãe é da parte financeira.
0: É.
1: Mas na hora de escolher as peças para uma live, gosto de pensar em tudo, priorizo tudo. Eu não vou escolher uma peça super elaborada que a cliente precisa experimentar para ver como que é o caimento no corpo.
0: Uhum.
1: Então, a Dorinha assiste as lives, ela sabe. A maioria das vezes é t-shirt, que é coisa... Você sabe seu tamanho?
0: Sim.
1: Tá ótimo. Vestido que não seja, sabe, muito elaborado. São peças para usar mesmo do cotidiano. Uma vez ou outra eu coloco, igual a Daniela, ela adquire um vestido de paetê. Uma vez ou outra eu coloco peças mais elaboradas, mas o desconto sempre chama atenção.
0: E eu gostei assim, por exemplo, eu e a Ana Carla, agora que eu emagreci, como diz o tchau, a gente fica mais ou menos o mesmo corpo. Aí quando ela colocou, eu falei, Ana Carla, será que serve em mim? E aí ela mostrou o vestido, aí ela foi e provou o vestido. Quando eu vi que nela ficou bom... Aí eu falei, cara, vai ficar bom pra mim, vai dar certo. E é importante essa interação. Agora, uma pergunta que não quer calar.
1: Okay.
0: O pessoal sempre pergunta aqui, eu e o Tião, a gente trabalhando junto. Né? Ah. Eu e o Tião, a gente, é 24 horas, mais de noite, né, amor?
2: Mas ela
0: é
2: 24 trabalha horas. Com a mãe dela, né?
0: Então, o pessoal questiona esse de você ter o relacionamento e trabalhar junto. Mãe e filha, claro, tem um relacionamento de mãe
1: Sim.
0: e filha. E ali vocês trabalhando junto. Como é essa rotina de mãe e filha trabalhando junto? Tem hora que você quer esgoelar a sua mãe, assim?
1: Com certeza, do mesmo jeito que ela quer me esgoelar também. Mas eu e minha mãe, a gente se deu muito bem, né? Eu sempre falei, ela é a minha melhor amiga. A gente sempre se deu muito bem. E na hora de comprar a loja, as duas juntas. E dá muito certo que eu sou muito... Eu sonho muito alto. Eu, tipo assim... Dou muita ideia. E a gente se complementa porque a minha mãe faz o acontecer,
0: uhum.
1: sabe? Eu falo, mãe, a gente podia fazer tal coisa, né? Só que na minha cabeça eu não sei como que eu vou fazer tal coisa. Mas a minha mãe fala, tá, então ela dá o passo a passo. Então a gente vai fazer tal, tal, tal coisa. E aí dá certo. Acontece das ideias não bater? Acontece. Cada uma queria fazer de um jeito. Mas É mãe e filha, né? Daqui a pouco passa 10 minutos, a gente já esqueceu o que aconteceu.
0: Esse dia eu tava falando pro Jota, eu adoro assistir a live, né? Aí eu, tem hora que eu falei assim, eu acho que tem hora que ela se empolga, né? Aí ela quer mostrar um negócio lá que não é, não tá. Aí ela, eu acho que ela põe lá, aí a Ana, essa não, mãe. e o pessoal pede a Elda na live, né?
1: Pedem mais ela do que eu.
0: Sim, né? Eles gostam de ver a Elda modelando.
1: Porque muito cliente se identifica com o corpo, com o gosto. Uhum. A minha mãe é uma mulher madura. A minha mãe é realmente a mulher real, né? Então muitas mulheres, muitas clientes se identificam com ela.
0: E a Rose, pelo que eu tô vendo, agora tá lá no provador também.
1: Rose, agora ela tá,
0: né?
1: Escalada todas as lives.
0: Escalada.
2: Muito bem, nós queremos agradecer, né? A gente tem um carinho, um respeito muito grande por você e para sua mãe.
1: Obrigada.
2: E deixar aí para as suas
0: pelo saudoso pai, pelo saudoso, né? Que pai. A gente não pode esquecer. Também um super comerciante. Eu acho que a Ana Carla, ela pegou, né, essa... E aí aproveitou essa obediência da mãe dela no financeiro que ajudava o pai e já colocou ali, né?
1: Minha mãe trabalhava com meu pai.
0: Sim.
1: Aí só trocou.
0: Só trocou.
2: Vou deixar vocês considerações, por favor.
0: Não, peraí, antes eu falei, agora a gente tem que trazer a Elda aqui pra perguntar pra ela quem que é o melhor patrão, se era o marido ou
1: com certeza meu pai.
2: Vou deixar pra suas considerações, por favor.
1: Quero agradecer o convite por estar aqui, foi muito especial, eu tava nervosa. Eu falei, mãe, o que será que vão me perguntar? Mas muito obrigada, foi muito legal. E também, quem não conhece a loja, eu quero convidar a vocês conhecerem. 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
1: E... assim, eu falo que eu não vendo roupa. Eu gosto mesmo de criar essa conexão. A maioria das clientes, eu crio uma conexão tão grande que a maioria é amiga, assim. A gente gosta de criar essa conexão. Todas que entram pela loja, o atendimento é a nossa referência, é o atendimento e a conexão que a gente cria.
0: E olha todo lá. Dia tem, aí, ó, tem os stories também, tem os looks.
1: Olha lá,
0: olha
1: minha
0: lá.
1: Mãe.
0: Olha a da gatinha, olha a modelo ali.
1: Gente,
0: ó.
1: Pra ela fazer um provador, é uma amiga. Olha a Rose.
0: Ah, a Rose. Tião, esse da Rose é muito legal. Põe
1: é
0: aí,
1: muito
0: Tião.
1: Bom.
0: É muito legal esse da Rose, olha lá.
1: Tem que pôr o som.
0: É. A Rose. Esse
3: maior.
0: Da Rose é muito legal. Põe aí, Tião.
4: 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Vem cá. 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Prende o fôlego. Isso, querida. 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
3: Não dá. Pra respirar.
2: A Rose tá virando um artista.
3: Isso não vai dar certo.
4: Ah, é claro que não. Você tá com a calcinha errada.
0: Gente, o lado, né, cômico da moça. Porque geralmente, às vezes, a gente... Acontece isso, né? De deitar na cama pra botar a calça.
2: Verdade.
1: Então, acontecia.
0: Acontece, agora não. Tião, quero mandar um abraço aqui, ó. Tem o pessoal assistindo a gente, a nossa artista, né, a nossa atriz, a Rosemary Peixoto, está assistindo, e a Tereza Fernandes colocou parabéns pelas meninas aí, super poderosas, eu admiro muito. Tá aí, né, pessoal.
2: Beleza, então, pessoal, nós vamos para o intervalo comercial, na volta nós vamos estar recebendo o Paulo Roberto Silva, superintendente do INCRA, que vai estar falando a respeito da visita do presidente Lula à nossa fronteira. Eu volto já.
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0: Quarta Solidária. A quarta, um abraço para todos vocês. Curtam bastante a festa aí e ajudem.
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0: Muito bem, estamos de volta para você que está aí com a gente, aquele carinho todo especial, nosso muitíssimo obrigado pela sua audiência, pela sua companhia. 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Dora Nunes, tem gente aí assistindo a gente aí, por favor.
1: Tem sim, Tião. Quero mandar um abraço aqui para o Luciano Pedroso, né? Ele que deixou um recadinho aqui sobre a Ana Carla e a Elda, falando que são pessoas maravilhosas. E a Elda agradeceu aqui, né, pelo carinho aqui com a Ana Carla. A Elda, mamãe coruja aí, né, elas que estão fazendo atendimento com muito carinho ali na Maria Flor, fora que ali sempre tem um café e um bolinho, é bom ir lá, né?
0: Ah, e até aí ia falar isso, a festa junina lá vai ser muito boa, porque a Elda é fera, hein?
1: Sexta-feira já vamos economizar na janta já.
0: É verdade, vamos lá comer todos.
1: Um abraço também pro Divino José Martins, ele mandou recadinho, bom dia, Tião, excelente programa. Ele acompanha a gente aqui do YouTube. Também a Menair Rodrigues, bom dia, Tião e Dora, estou assistindo vocês, gosto muito do programa. Deus abençoe sempre. Obrigada, viu, Menair Rodrigues? Obrigada pelo carinho. E você que está assistindo, pode também mandar o seu recadinho para interagir aqui com o programa.
0: Muito bem, nós estamos recebendo.

0: Aqui o Paulo Roberto Silva, superintendente do INCRA, e está aqui hoje. E vamos já começar aqui, que eu já vou deixar essa gravação aqui no nosso Instagram do Ponto por Informe. Nós estamos ao vivo no Instagram do podcast. E o questionamento que eu faço para você, Paulinho, é como é que estão aí os preparativos para a visita do presidente Lula a Ponta Porã. Bom dia, prazer te receber aqui, meu irmão.
1: Bom dia, Tião. Bom dia, Dora. Um prazer voltar aqui no programa de vocês. Nós estamos, tem uma equipe da Presidência da República já em Ponta Porã, montando a estrutura lá no aeroporto da Itamaraty. Né? A previsão é que no dia 25, o presidente Lula e mais alguns ministros que acompanham a sua comitiva, e é certo que a ministra Fernanda Machiavelli do Desenvolvimento Agrário estará na sua comitiva, há uma previsão também, talvez o ministro Padilha, o ministro de Portos e Aeroportos, enfim, outros ministros. O que de fato está confirmado é a ministra Fernanda, porque a agenda é do INCRA e do MDA e da Presidenta da República. Então, na quinta-feira, de fato, estamos recebendo o presidente Lula aqui na cidade de Ponta Porã.
0: E essa visita ela tem um cunho muito importante, que vai ser a entrega dos tão sonhados títulos para a população de Itamaraty, né?
1: Tchau, nós vamos entregar títulos da Itamaraty, mas títulos de outros assentamentos do estado do Mato Grosso.
0: Ah, tá.
1: É a maior entrega de títulos de domínio do Programa Nacional de Reforma Agrária da história do nosso estado. Né? Nós vamos entregar da Itamaraty o grupo da CUT da Itamaraty 2, da FAFI da Itamaraty 2, da FETAGRE da Itamaraty 1 e também do Nova Era. Esses são os títulos do município de Ponta Porã. Nós entregaremos título do município de Bela Vista, do município de Amambai, do município de Cidrolândia, do município de Rio Brilhante, Itaquiraí, Juti, enfim, uma série de outros municípios que estarão presentes aqui que também receberá esses títulos. São mais de 2 mil títulos emitidos no último período, né?
2: Mais de 2 mil famílias que vão ter agora uma segurança, né, Paulinho? Eu acho que é o sonho dessas pessoas, né?
1: Na realidade, o processo de reforma agrária, Dora, tem algumas fases, né, que lá uma delas emite o título. Né? Elas, aí sim, porque do período que ela está lá até a emissão do título, ela tem aquele imóvel continua sendo da União, né? A partir da emissão de título, não. Ela começa, de fato, a ser proprietária daquele imóvel, né, que vai ser matriculado em seu nome e dando com isso uma autonomia bastante importante para os empreendimentos e, inclusive, depois para a troca de domínio, né?
2: Uhum.
1: Que, enquanto for só CCU, o domínio, se trocado, precisa trocar com permissão e com base na lei, e o INCRA permitindo, né?
2: E qual que é os benefícios para essas pessoas quando elas obtêm esse título, Paulinho? Relação a financiamento?
1: Olha, eu acho que a questão da sucessão é a principal delas, né?
2: Uhum.
1: Ela poder passar esse imóvel para um filho, enfim. Porque, na realidade, Dora, como continua a pessoa que tem o título, ela continua sendo agricultor familiar, ela tem, na legislação, uma gama de proteção bastante importante. Uhum. Então, essa proteção, ela não vai deixar de ter, porque deixou de ser apenas ter uma concessão para ter um título, ela vai continuar tendo todas os benefícios. Eu acho que, de fato, a troca de domínio e algumas outras alternativas econômicas que ela pode ter faz que tenha o título, né? Muito embora a pequena propriedade no Brasil também ela é inapiorável, não pode, né? Não pode ir a penhora. Então, tem uma série de garantias que ela continua tendo, né?
2: Uhum.
1: E, na verdade, é um benefício porque o bem passa a ser um bem de família que ela pode, a qualquer momento, passar de domínio para outra. E, antes disso, ela não pode porque ela precisa da permissão do INCRA, né? E o INCRA precisa cumprir a lei para passar para outro.
2: Sim.
0: A gente acompanhou, nós morávamos em Amambai, mas acompanhamos quando o Fernando Henrique Cardoso, o Zeca, fizeram aquele movimento, né? Porque muita gente fala que foi o Lula que fez o Itamaraty, mas na verdade foi um grande movimento do Zeca com o Fernando Henrique Cardoso na época. E o Lula veio fazer uma entrega aqui na época, até eu achei muito interessante aquela vez, o carinho que ele teve com o Prego, né? O Prego era amigo pessoal do Lula, e ele chamou no palanque ali, o Prego não era mais nada, né? Eu achei muito legal isso aí. E por que demora tanto para acontecer essa situação, porém? Foi lá em 2003, cara, e nós estamos em 2026, passou-se 23 anos para começar essa regularização.
1: Então, Tião, isso incomodava muito eu também quando eu fui para o INCRA, né?
0: Certo.
1: Nós estamos lá num planejamento, né, de titular, de universalizar os títulos no

0: do Sul, né, dentro de 4 anos. São 36 mil parcelas, com mais as que eu estou assentando, a gente vai chegar a 40 mil, né? É, eu vou titular 6 mil, mais ou menos, nesse período. Nós temos mais de 20 mil títulos para serem emitidos, e a gente quer zerar essa fila no próximo período, né? Então, a gente persegue isso. É difícil, eu vou te falar por quê. A legislação, ela é bastante complexa e uma série de exigências. Então, eu lá como gestor, podia dar uma canetada e titular, não, vou titular.
1: Sim.
0: Mas depois, os órgãos de controle, enfim, tem problema. Então, preciso seguir a lei. Eu vou agora encerrar o ano com 70% da Itamaraty titulado, espero eu, né? Estou entregando uma parte importante agora e estou com muito título já no forno para ser emitido, para a gente entregar, provavelmente, depois do período eleitoral, né? Então, eu quero fechar com 70%. E do município de Ponta Porã vão ser quase 80%, porque eu quero titular o Dorcelino, Nova Era estou entregando, vou titular o Boa Vista e o resto da Itamaraty. Então, a gente vai... dos assentados que está com o cadastro em dia, eu quero zerar essa fila, que eu estimo que é no máximo 70%. O resto tem problema, né? O cara está lá ocupando irregularmente, precisa atualizar o cadastro. Então, não é fácil.
1: Isso aí, no fundo, é pior do que você dever no banco, né? Porque dever no banco, a gente consegue sentar, fazer um acordo, fazer alguma coisa. E isso, o negócio precisa estar bem certinho mesmo para não ter furo, né? Porque os órgãos de fiscalização ficam em cima
0: do caso do gestor, né? Porque assim, o ocupante lá que está irregular, dado que é uma gama muito grande, você não consegue fiscalizar, né?
1: Sim.
0: O Ministério Público pede que a gente faça um laudo por ano. Eu não consigo.
1: Ah, tá.
0: Como é que eu vou fiscalizar 36 mil lotes por ano? Eu não tenho equipe para isso. Enfim. Então, a gente trabalha, se tiver uma denúncia e tal, a gente vai lá e corrige e tal. E também um processo permanente de regularização. Então, dentro do critério da lei, né, a Itamaraty, eu acredito que eu zero a fila de regularização até o final do ano e titulo 70%. Tá? Agora, teve uma coisa complexa que aconteceu, Tião, que foi... no caso do modelo da Itamaraty, que o cara tem um lotezinho, né?
1: Sim.
0: Aqui, e tem um coletivo lá no... Isso deu uma dor de cabeça grande.
1: Ficou pior ainda.
0: Grande pro INCRA, os órgãos de controle e tudo mais. Então, a gente agora, né, na minha gestão, que a gente conseguiu ajustar isso, inclusive alinhando com cartórios de imóveis, porque o cara tem um lote, mas ele tem duas áreas, né? Então, para você fazer a vinculação das duas áreas, não é coisa fácil, não. E tem muita disputa por espaço lá. Então, mas a gente conseguiu organizar com o cartório e obedecendo a legislação vigente, e a gente está entregando os títulos.
1: Você falou isso, eu estive acompanhando o governo Rio outro dia lá, o governador, até você estava presente lá, estava todo mundo presente lá, a entrega dos títulos do núcleo urbano, né? Eu achei interessante aquilo ali. Então, quer dizer que lá o núcleo urbano, ele já está mais ou menos tudo acertado, está faltando coisa ainda ali?
0: Não, do núcleo urbano, da parte da A1, nós passamos em 2016.
1: A A1 é a vila.
0: É a vila de cima, lá de direita.
1: Aonde tem o ginásio esporte. Não, onde tem a vila mesmo.
0: A vila mesmo ali. Sim. Então, o prefeito fez o processo de regularização e estava entregando o título lá. Eu acho que entregou, para quem podia receber, ele entregou tudo. E nós repassamos o A2, que é o lado esquerdo, para ele, faz em fevereiro ou março, né, desse ano. Eu acredito que ele vai titular também. Então, o distrito foi criado em 2016, né, uma lei de março de 2016. Portanto, caminha passos largos ali para aquilo ali virar, quem sabe, né, no futuro não muito longe, um município. O Itamaraty, que é, do ponto de vista da sua produção e da sua população, maior do que 28 municípios do estado.
1: Portanto, então,
0: caberia ser um município, né?
1: A gente discute muito isso aí, né? Porque para se tornar um município, a estrutura que Itamaraty tem hoje, ele ia depender completamente da estrutura de Ponta Porã. E se ele se tornasse um município, Ponta Porã largaria de ser a quinta cidade do estado e passaria, sei lá, a 40, não sei o quê, porque nós cairíamos aí para 45, 50 mil pessoas, e o bicho ia pegar cada vez mais, né? É uma questão...
0: Também tem isso aí, desidrata aqui.
1: E aí morre os dois, né? Vão morrer abraçados. Agora, eu não posso deixar de comentar com você É, eu achei interessante que esses dias saiu a foto do Lula anunciando a visita dele, e foi uma foto que ele fez quando ele esteve visitando o Itamaraty, né, aquelas as hortas lá, tá, eu estava lá naquele momento. Eu achei interessante essa visita do Lula, porque ela vem num momento em que a população ali está precisando de muitas coisas do governo federal, né? Como é que vai ser essa agenda do Lula lá no Itamaraty?
0: É, Tião, o presidente Lula chega lá, a gente vai visitar uma lavoura de feijão lá, né? O Itamaraty produz feijão, vai fazer uma coleta de um pedaço de feijão. Depois ele vai para o evento lá da entrega dos títulos, e obviamente que ele vai se reunir também com a comunidade lá, né? Tem uma comissão dos movimentos que vai falar com o presidente Lula, né? É, então, de modo resumido, essa é a agenda do presidente Lula lá. Vai participar de uma coleta, vai participar do evento de entregas, né? Será entrega de títulos de domínio, que eu já mais ou menos falei aqui. A gente vai entregar casas do município de Bela Vista, vamos entregar um título quilombola do município de Dourados, do quilombo Picadinha. É, então, essas são as entregas previstas, né? E ele vai ter lá um pequeno diálogo com a comissão de moradores e de movimentos que vai falar com ele lá.
1: Nós temos visto aí muitos acampados, né, na beirada, não pode mais ficar na beirada das estradas, fica em algum local de uma propriedade. O presidente vai dar alguma atenção para esse pessoal, vai ter alguma fala para se dirigir esse pessoal que estão esperando o tão sonhado pedaço de chão?
0: Então, Tião, quando eu assumi o INCRA, estava 13 anos sem fazer assentamento. Sim. Nós estamos fechando, devemos fechar esse ano com 4 novos assentamentos. Um, inclusive, a gente vai homologar no Palanque com a presença do presidente Lula, que é o assentamento lá de Cacilândia, com 80 famílias. Né? Tem algumas expansões que nós também vamos homologar, inclusive a de Anaurilândia, né, que tem um pessoal que você, inclusive, conhece.
1: Sim,
0: lá, né?
1: Sua
0: irmã mora lá. Em Itaquiraí, algumas parcelas, e inclusive aqui em Ponta Porã também, a gente não vai homologar, mas já lancemos o edital de ter expansão aqui. E nós estamos obtendo 3 áreas no Mato Grosso do Sul, uma já está inclusive empenhada, uma em Jaraguari, uma em Naviraí e uma em Dois Irmãos do Buritis. Né? Há, por parte dos movimentos, o entendimento de que na região de Ponta Porã precisa o INCRA adquirir mais uma área. Né? Então é possível que eles apresentem essa demanda ao presidente Lula, mas enfim, não sei se exatamente acontecerá isso. Ponta Porã, que tem mais de 3 mil acampados, entre MST, CUT, FETAGRE e alguns outros movimentos de menor importância, que não são nacional, mas que são mais de 3 mil acampados, Campo Grande também 3 mil, Cidrolândia 3 mil, e o restante espalhado em mais 27 municípios.
1: Meu Deus,
0: são 19.500 famílias acampadas no Mato Grosso do Sul, alguns à beira de BR e de MS, você tem acompanhado também uma parte desse conflito aí sobre acampamentos em MS, né? Que de fato tem uma lei que proíbe ter esses acampamentos, e os movimentos estão construindo essa possibilidade aí.
1: Agora, é interessante você, por exemplo, você fala em números, 19 mil pessoas aí, famílias precisando de terra. Mas aí nós temos que muitas famílias recebem terra, nós temos exemplo Sete Quedas. Sete Quedas foi um grande assentamento que aconteceu, se você for ver hoje não tem mais ninguém lá. O próprio Itamaraty, muita gente que foi para ali vendeu a terra e foi para fora. Vocês têm alguma... Esse pessoal, eles correm risco de pegar a terra novamente, de ter a terra? Como é que é essa... 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

0: Muito obrigado.
1: Eduardo Costa.
0: A mulher. 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

0: las 17 horas, 33 minutos.
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